0: Para chamar a medida de Peru.
1: Sí,
0: mais tarde, quando eu vim para trás.

0: 760581 minutes 42. Flight control on frequency 125.6.
1: Eu te confirmo, o byte is 125.6 ou 124.6?
0: 125.6.
1: 256 bytes.